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2: 21 horas e 25 minutos.
3: Meu amigo Eduardo Costa, olha só o que uma mulher é capaz de fazer com

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6: 21 horas e 51 minutos.

0: pacote de bolacha dentro de um saco de feira. Lambedor de folha e casca de fabricação caseira. E balança que ele arranja com corda, prato e madeira.
1: Vamos aplaudir Raimundo Nonato.
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3: 22 horas e 5 minutos.

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2: 22 horas e 22 minutos.

Meus amigos, se nesse momento algum de vocês me perguntasse onde estão os meus passos, eu não saberia dizer. Mas em nome de Deus, eu agradeço e peço que cada fã, cada amigo, cada irmão que dê um passo por mim, porque eu não sei onde estão os meus passos.

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2: 22 horas e 57 minutos.

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7: Meia-noite e 5 minutos.

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2: Meia-noite e 17 minutos.

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6: Meia-noite e 34 minutos.
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2: Uma hora e 4 minutos.

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2: 1 hora e 40 minutos.

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1: Obrigado, obrigado.
2: Seguro, obrigado.
0: Isso é resenha Kleber e Cauã. Onde menos é mais.

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2: 2 horas e 39 minutos.

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8: 3 horas e 6 minutos.

0: aplaudir, Raimundo Nonato.
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2: 3 horas e 20 minutos.

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2: 3 horas e 37 minutos.

Meus amigos, se nesse momento algum de vocês me perguntasse onde estão os meus passos, eu não saberia dizer. Mas em nome de Deus, eu agradeço e peço que cada fã, cada amigo, cada irmão que dê um passo por mim, porque eu não sei onde estão os meus passos.

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2: 4 horas e 11 minutos.

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7: 5 horas e 19 minutos.

0: Valeu.
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2: 5 horas e 31 minutos.

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6: 5:48.
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1: 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Bom dia, Brasil!
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1: Hoje, dia 30 de maio de 2026. É, o tempo amanheceu bem frio e o sol agora já vem esquentando aqui em Feira Nova, estado de Sergipe. E como faço todos os inícios de programa, quero mandar um cheiro no coração da minha querida esposa, Josileide, meus filhos, Pedro Arthur e Helenísio Neto. Abraçando aí toda a minha família, todos os meus irmãos, né? Você que me dá carona no seu rádio através do Dial 104,9 ou pela rede mundial de computadores. Muito, muito bom dia! Aí um bom dia especial para você aqui no município de Feira Nova, todos os povoados ligadinhos com a gente. É, você aí nas queimadas, você no Salgado, Bandeira, Lagoa dos Porcos, São Domingos, bom dia! Alô, você no Umbuzeiro, Alegria, Massapê, Riacho Grande, Meizinhas, Açoral, Vassoura, bom dia! Bom dia para você aqui no Caboge, Imbira, Baixão, Serradinha, você na Malhada do Pau Ferro, Ponto Chique, Pedra Branca, Milagrosa, Algodão, Taboado, Mamonas, muito, mas muito bom dia.
5: É isso aí, galera.
1: Bom dia mega especial para você aqui na sede da nossa querida e sempre amada Feira Nova. Todas as ruas, praças, avenidas, conjuntos. Alô, Feira Nova, bom dia. De igual forma, quero aqui desejar um excelente dia para você que me dá carona aí na cidade circunvizinha de Gra Cardoso, Itabi, Lourdes. Você em Gararu, alô São Mateus, abraçando você em Nossa Senhora da Glória, São Miguel do Aleixo, Aparecida, Ribeirópolis, Moita Bonita, Carina, Frei Paulo, Cumbia, Quitabã, Dores, enfim, em qualquer canto do nosso pequeno

0: A partir de agora, liberando. É, rapaz. Eu falei 998075408. Você liga, pede a sua música preferida, sempre no ritmo sertanejo, é claro, né? Manda o seu alô, manda os seus parabéns. Nosso programa é pautado por você, ouvinte querido. É, já são 6 horas e 20 minutinhos. Já tem muita gente aqui conosco, rapaz. Mandar um abraço ao meu amigo Santinho, do saudoso Ariovaldo. Já tá ligadinho aqui, mandando o seu bom dia, né, mestre? Ele diz assim, bom dia, mestre. Deus nos abençoe, amém. Epa, vamos de Feira Nova para Lagarto. Alô, Bíria. É, rapaz, olha, a nossa amiga Miria, querido ouvinte, lá em Lagarto. Bom dia, Lenivaldo, Deus te abençoe grandemente. Amém, querida, você também, viu? Toca pra mim a música aí, Menina da Aldeia. Essa é uma canção típica, né, dos Andrades, é isso? Ofereça aí a minha irmã Nenca, no Bandeira, que está aniversariou quarta-feira. É, rapaz, a Nenca, irmã da nossa querida Miriam, aniversariou na quarta-feira e ela tá aqui mandando os parabéns. Um abraço aí da Miriam. Valeu, Miriam. Um grande abraço aí pra nossa amiga Miriam e pra Nenca, ó. Parabéns, Nenca, felicidades mil, que papai do céu continue te abençoando grandemente hoje, amanhã e sempre, viu? Um grande abraço aí, querida. Ó, o telefone tocou aqui e parou, mas ele volta ligado aqui a pouquinho. Tem mensagem aqui, rapaz, ele tá mandando mensagem aqui. É o veinho aí do Manuel Vieira. Bom dia, seu Cosme. O áudio não saiu, viu, seu Cosme? Rapaz, tá com a gente também a nossa amiga Esther Pereira. Bom dia, Esther.
1: Bom dia. É isso aí, galera. Estuda sexta manhã.
0: Isso.
1: O Edivaldo Dantas.
0: É nóis.
1: Bom dia para todos e todos que estão ouvindo esse programa. Quem vai começar agora o programa de Edivaldo Dantas. Esther da Quixaba.
0: Valeu, Esté. A Esté tá lá na Quixaba, rapaz, no time de Gararu, né? Tem uma em Glória, mas ela já me disse que essa Quixaba é do Gararu. Valeu, Esté. Obrigado aí por sua participação, tá bom? A gente também conta aqui com a presença, rapaz, da Carla Moraes. Alô, Carla Moraes, lá em Nossa Senhora Aparecida. Tá ligadinha, né, Carla? Carla Moraes dizendo aqui, bom dia, amigo. É Carla Moraes, ligadinha. Valeu, obrigado por sua participação. Carla Moraes em Aparecida. Estive lá essa semana, viu? Estive lá essa semana junto com o nosso governador Fábio. Grande abraço aí a todo esse povo bom de Aparecida.

0: Ei, Romildo, velho. Grande abraço, meu amigo Romildo da padaria. Sempre ligadinho no nosso programa. Meu amigo Neném, rapaz. Neném aí, filho do saudoso Maurício do Deso. Também tá ligadinho no nosso programa, né, Neném? Neném aí, logo cedo a gente se vê ali na padaria do Nilson. E ele diz, ó, já tô indo pra casa ligar o rádio. Valeu, meu querido. Grande abraço aí pra você e pra toda sua família. Falar no padaria do Nilson, mandar um abraço aí a meu amigo Quezinho. Alô, Carlos Clay, Lalau, nosso padeiro aí, o Júnior Paredão, né? O Antony, ó, não esqueço mais o nome do Antony, que é o jogador lá, né? Que era do São Paulo, bom de bola. Abraço aí a Clésia, a Virginia, Nilson, toda essa galera, um grande abraço, obrigado pelo Rádio Ligado. Abraçando o professor Érico, também nos dando a honra da audiência, professor Érico. Ó, quero mandar um grande abraço, meu amigo Dé, lá em Salvador, que também tá de rádio ligado. Ele e toda a família, né, Dé? Ele tá rindo lá, dizendo que sim, rapaz. Abração, viu, meu querido Dé, a Maria de Olga, sua esposa, seus filhos Bruno, Tami e Vinícius, né? Abração aí o Valdeci, o Antônio, toda essa galera aí em Salvador curtindo o nosso programa. Aqui em Feira Nova, o Marão, a Lúcia, o Gel, toda a família da nossa queridíssima Dona Olga. Um grande abraço, obrigado pelo carinho do Rádio Ligado. Ainda conosco, meu grande amigo seu Luiz. Alô, seu Luiz. Luiz de João de Marica, como é conhecido aqui por todos nós. Homem de bem, homem que ajuda o próximo, né, seu Luiz? Abração, saúde e paz para o senhor e para a dona Sônia, viu? Um grande abraço.
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0: É nesse clima, rapaz, é nesse clima.
2: Brasil!
0: É, rapaz, tá chegando aí, viu? Tá chegando aí. Começar a Copa do Mundo, São João já começou. Ontem, a abertura lá do São João em Aracaju, a oferta, a coisa mais linda do mundo. O governador Fábio Vitinieri já abriu as portas do estado de Sergipe para a todo povo brasileiro, nordestino, para todo sergipano. Festa boa, viu? Um grande abraço aí. É, tá com a gente aqui também meu amigo Vasconcelos, poeta. Tenha um feliz dia. Te desejo saúde, fé, muitas energias positivas. Bom dia, mas bom dia mesmo. É o que diz aqui o Vasconcelos. Valeu, Vasco. Abração aí, meu amigo Vasconcelos. Também com a gente aqui, a Neide Figueiredo. Ela diz bom dia, que Deus te abençoe. É, que abençoe o seu dia. Valeu, querida. Grande abraço aí também a minha grande, rapaz, amiga Neide Figueiredo, quero aqui estender um abraço a toda a sua família, meu amigo Nadeia, o corintiano, a toda a família aí da Neide, a Iva, Nilma, Vilma, Iez, Iraída, toda a família Figueiredo, nosso abraço fraterno, tá bom? Grande abraço, Neide! É 6h27, vamos de música. Vamos começar o dia com a menina da aldeia lá, da Miriam de Lagarto.

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6: De volta às 6 horas e 48 minutinhos aqui, rapaz, com o nosso programa Mistura Sertaneja, FM Sertaneja, a conquista da região. Feira Nova Sergipe para todo o planeta. Ó, mandar um abraço aqui, rapaz, a galera tá ligadinha no nosso programa. Minha querida amiga Bia, alô Bia, é Bia mãe da Virgínia aí da padaria, né? Tá ligadinha no nosso programa. E a Bia, rapaz, irmã do Derivaldo, alô Derivaldo, grande abraço aí a meu amigo Derivaldo, a toda a sua família, gratidão. Mandar um abraço a galera aí do Boteco do Visual, rapaz, comida caseira do Visual. Tá recebendo hoje meu grande amigo Nenzão. É, pra muitos Nenzão, pra mim Tatai. Grande abraço, viu, meu amigo Tatai. Aí, passando, tomando aquele cafezinho gostoso aí no Comida Caseira do Visual. Falar em Visual, manda um abraço aí a toda essa galera do Comida Caseira do Visual, a Patrícia, né? A esposa do Visual, a turma aí que trabalha dia após dia, né? A Andriele, a Ciane, a Márcia, que tá esperando o bebê, tá afastada, né? A Larissa, enfim, a toda essa galera boa aí no Boteco do Visual. Uma boa Nossa Senhora da Glória tá chegando daqui a pouquinho. Um grande abraço a todos. Valeu, Tatai! Grande abraço, viu, querido? Gente boa demais, o Tatai. Tem muita gente com a gente aqui, viu? Mandar um abraço aí, a Ninha na Malhada do Pau Ferro. Ela pediu aqui, rapaz, ó. É, a Ninha não perde o nosso programa, né, Ninha? Ela tá dizendo que sim, viu? Ela pediu aqui. Bom dia, Lenivaldo. Gostaria de ouvir a música Colono. Eu ofereço aí pra todos os ouvintes. Já tá na agulha, viu, Ninha? É a primeira canção do próximo bloco. E ainda diz mais assim, ó. Bom dia, que Deus lhe abençoe. Aí, meu Deus, que seu dia seja abençoado por Jesus. Maravilha, viu? Grande abraço, minha amiga Ninha, aí na Malhada do Pau Ferro. Vai lá em Malhada do Pau Ferro. E aí, rapaz, toquei Escolta de Vagalume para o nosso querido amigo. É, rapaz, tem um caba aí que não pode ouvir essa canção, né? É, grande abraço. Ó, tá aqui com a gente a Gil Santana. Alô, Gil, grande abraço a Gil Santana, ela diz bom dia, que Deus esteja sempre cuidando de você, amém. Obrigado, viu, Gil, pelo carinho, obrigado mesmo. É, grande abraço aí a Geilce Lima, lá no povoado Umbuzeiro, a ligadinha no nosso programa. É a minha amiga Zumira, alô Zumira. Ei, rapaz, Zumira, um grande abraço aí a Zumira, a Miguelzinho, Sofia, Laura, Adriele, Nailson, a toda a família aí da nossa amiga Zumira, sempre ligadinha no nosso programa. Vem seu Cosme aí no Manuel Vieira, grande abraço, obrigado pelo carinho do Rádio Ligado. Alane Zumira, manda um abraço também, rapaz. A Eliene lá nas Queimadas, também de Rádio Ligado, ela, o Givaldo, a Jéssica, o Sebastião, a Lindinalva, toda essa galera tirando leitinho, e o Rádio Ligado aí na FM Sertaneja, curtindo o programa Mistura Sertaneja. Tem gente aqui com a gente, viu? A Cida. Alô, Cida. Grande abraço aí a Cida, do saudoso Nilson Paraguai. Bom dia, Cida.
7: Do saudoso Nilson Paraguai.
6: Sim.
7: Eu tô te ouvindo, meu amigo. Quero ouvir uma música A Casa da Vovó para oferecer para meus filhos, Neném, Diana, Bebeto, Vaninha, Lili, meus netos, Netinho, Rodolfo, André, Thalisson e todos a minha família. E é para a família Arrozinha, viu? Dona Leida, Dona

0: Fábio, bom dia.
1: Fabinho, hoje eu gostaria de ouvir Leão Domado,
0: né? Eita, música.
1: Que Jesus lhe dê um bom dia. Jesus dê um dia abençoado para todos nós, né?
0: Isso mesmo. Valeu, querido. Obrigado, viu? Manda um abraço aí a seu Messias, ao Enzo, toda a família aí da Maria, rapaz. É a Maria Manicure, a Mariave, né? Um abração aí a seu Gerido, Dona Joaninha, Nalva, toda a sua família, viu, Maria? Obrigado pelo carinho. A gente também conta com a presença aqui, rapaz, pelas zonas sonoras da FM Sertaneja, da Nájila. A Nájila Nascimento, lá no Salgado. Bom dia, Valdinho, gostaria de ouvir Eduardo Costa. Toca o sim daqui a pouquinho, viu, Nájila? Obrigado pelo carinho do Rádio Ligado. Alô, alô, Galega! Bom dia, meu querido. Que Jesus abençoe sua vida grandemente. Ângela Pereira, pensa numa galega, gente boa. Sim. Valeu, Ângela. Grande abraço, viu, querido? Obrigado aí pelo carinho. Obrigado pelo Rádio Ligado, Ângela Pereira. Minha querida Madinha Dinha, bom dia. Deus te abençoe, te proteja sempre. A sua caminhada, a sua família. Obrigado, viu? Pensa numa pessoa que eu amo de coração, olha. Amo tanta gente, mas essa Madinha Dinha, ela tem um lugar especial no meu coração. Viu, Madinha? Cheiro, cheiro, cheiro. Alô, Nen! Rapaz, Valmira Santos, popular Nen. O saudoso Ló, bom dia.
2: 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Valdinho, hoje eu quero um de Barreirito, menino da canoa.
0: Ei, música boa.
2: Só pra nós curtir mesmo, viu? Que Deus te dê um dia de bênção, de paz pra
0: Amém.
2: Você e sua família.
0: Valeu, querida. Um abraço aí pra você e toda a sua família também, viu, né? Um grande abraço de verdade, ó. Amadinha Dinha, também te amo, também te amo. Ei, amor, viu? Ave Maria, que coisa boa. Maravilha, Deus agradece todos os dias. Tem mais gente aqui, bom dia, Ailton. Ailton tá mandando um bom dia, José Ailton. Valeu, bom dia, Zé Ailton. Fique à vontade, viu, querido? Grande abraço para você, para toda a sua família. É o Ailton que tá aqui com a gente, montada numa bike, rapaz. Manda um abraço aí, meu amigo Babinho, rapaz. O Babinho aí, a turma que tá dando um grau ali na nossa casa. É o Babinho, o Tobias, o Marconi, o Jailson. Pensa numa turma boa. Fala, Romildo da padaria. Tudo bem?
3: Tadinho, meu irmão, tô ligado. Bota a música aí. Luiz Gonzaga aí. Meio São João aí, tá vindo amanhã. Segundo.
0: Valeu, Romildo, é verdade, o nosso São João tá aí, graças a Deus, turma boa, viu? Mais gente com a gente aqui, rapaz, da graça. Bom dia, Valdinho, ótimo trabalho, gostaria de ouvir a música de Zezé de Camargo e Luciano, Flores em Vida, verdade? Olha, quem quiser flor, tem que ser em vida, né, da graça? Ela oferece pra mim, né, pra minha família. Também para a família dela, né? Enfim, a todos os ouvintes, especialmente a minha irmã Nenca. A Nenca que está completando mais uma primavera. Completou quarta-feira, né? Tudo de bom na vida dela. Gratidão, gratidão, gratidão, ó!
4: Parabéns,
0: Nenca! Saúde e paz, minha querida. Aí, as suas irmãs, né? Mandando aí aquele abraço, aquele conforto, né? No coração, ó. Bom dia. Parará, parará, bom dia. Tem que ser esse convite pra mim. Divulgar aqui um convite, né? É o Rodrigo. Vamos sim. Festa da Exu Bagaceira. Sábado, dia 30, hoje, né? Às 20 horas, na Rua Santa Rita, aqui em Feira Nova, Centro Nossa Senhora Santana. Tá aí um convite do Rodrigo a todos, né? Para a festa do Exu Bagaceira. Sábado, dia 30, 20 horas. Valeu, obrigado aí. Valeu aí, viu, Rodrigo. Olha, são 6 horas e 57 minutinhos. Vamos atender os nossos ouvintes, começando com Teixeirinha, o Colono, para nossa amiga Nina.

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0: De volta com o nosso Mistura Sertaneja. FM Sertaneja, conquista da região, Feira Nova Sergipe para todo o planeta. Ó, um abraço aqui, meu amigo Zé Ivaldo de Moura. Alô, Zé Ivaldo de Moura, aí na Malhada do Pau Ferro, ele e sua esposa Tininha, sempre, sempre ligadinhos no nosso programa. Tem mensagem chegando, viu? Que é assim. Alô, Raspado, alô, Valdicota, bom dia.
1: Bom dia, Valdir. Bom dia, Valdir. Aqui é Valdicota, seu amigo Raspado. Se você se der tempo para passar aí, passa a minha cara, meu senhor. Se não der tempo,
0: é
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0: É, passei aí para o Valdicota.
1: Eu quero agradecer para você, família, para João Viola, que está ligado demais. Família Zé de Gula, Fadeirinho Betinho, Tão das Pernas de Gula. Laurinho lá em Aracaju, que ele gosta muito do programa. E o velho da lá do Coelho, adoro, o velho adoro.
0: Seu José Alves, né?
1: Tá ligado, olha, irmão.
0: Valeu, meu irmão. Grande abraço aí, é o Valdicota. Quero mandar um abraço aí extensivo a toda a família, né, da saudosa Dona Cota, né? Lenda da nossa cidade, Maria de Cota, seu esposo Edilson Muniz. Alô, Edilson, um abração aí ao Edilson. É, Dona Cici, seu pedido, toda a família. Meu amigo Dezinho, alô, Dezinho. Dezinho tá aí no delivery, né? É, o Betinho, o Berinho, enfim, é toda a família aí, do meu amigo Raspado, Valdicota, sempre, sempre ligadinho no nosso programa, não é isso? A Zumira mandou aqui mais um alô. Alô, bom dia, Zumira.
2: Eita, música bonita da
0: terra. Valeu, Zumira, grande abraço.

0: É, rapaz, mais uma vez registrar e parabenizar, né? Aniversário da nossa amiga Neca, lá do povoado Bandeira, completando mais uma primavera essa semana. E também, rapaz, quem está aniversariando amanhã é a nossa querida ouvinte Esther Pereira. É, lá da Quixaba, em Engararu. Pra senhora, ó! Felicidades, felicidades aí, a Neca, a dona Esté Pereira, né? Que o Papai do Céu continue abençoando-as grandemente, dando a vocês, ó, muita, mas muita saúde, muita paz, muita fé, muita esperança em dias melhores, tá bom? Grande abraço!
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0: Abraçando, abraçando, abraçando a Simone aí na Malhada dos Negros em São Miguel do Aleixo, aquele abraço! Abraçando ainda também a minha prima Naná. Ô, oh, ela acordou mais tarde hoje, né, Naná? Bom dia. Bom dia, meu primo. Feliz sábado, bom trabalho. Que Deus te abençoe. Amém. Valeu, Naná. Um grande abraço. Obrigado aí pelo rádio ligado, Naná. Madinha Peita, Madinha Dinha, Elisa, Luquinha. É, toda a família aí do saudoso e saudosa tio Luque, que é dona, né? Um grande abraço a todos, obrigado pelo carinho. Alô, tia Teca, quero mandar um abraço também aí a tia Teca, sempre, sempre ligadinha no nosso programa. Olha, são 7h37, quero aqui mandar também um abraço ao meu amigo Demeriano Bispo, lá no povoado Buzeiro, ele e dona Leuzina, né, a Valmira, o Edésio e a dona Ledna, aí na Lagoa do Capim. Quero mandar um abraço aí a dona Marinalva, rapaz. É, a Josete, a Joseano, o Erinaílso, meu compadre Arinaldo, minha compadre Boló, Vanaílso, Jailza, toda essa turma boa aí na Lagoa do Capim, de rádio ligado, aquele abraço.

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0: Obrigada, gente, obrigada. Tô aqui babando eles aqui, aí o DVD não continua, né? Obrigada, muito obrigada.
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1: É, 7 horas, 50 minutinhos, acabou o nosso Mistura Sertanejo. Vamos mandar aqui, rapaz, ler aqui a mensagem da Tia Teca, né? Que prece do sábado, Pai Celeste. Nesse sábado, recolhe minhas inquietações e envolve a minha casa em paz sincera. Que este dia traga descanso para a mente, doçura para as palavras e gratidão pelas pequenas bênçãos. Abençoa minha saúde, minha família, meus planos e todos que guardo em oração. Afasta mágoas, medos e pensamentos que roubam a serenidade. Que os bons espíritos protejam meus passos, iluminem meu lar e renovem minha fé e esperança. Que minha alma descanse no teu amor. Valeu! Abraço aí a Tia Teca, né? Sempre aqui mandando belíssimas mensagens. Era aqui agradecer, rapaz, ao nosso bom Deus pela oportunidade, né? De estarmos juntos mais um sábado, eu aqui, você aí em qualquer canto do mundo. É isso? A internet nos leva perto um ao outro. Mandar mais uma vez um abraço aí a meu amigo Dé, né? Lá em Salvador. A todos que interagiram. Meu amigo Santinho, Carla Moraes lá em Aparecida, professor Érico, Neide Figueiredo, Vasconcelos, Ninha aí na Malhada, Zé Ivaldo de Moura, Geilce Lima, Azumira e toda a família, seu povo de família, Eliene aí nas Queimadas, Gil Santana, Nájila Nascimento. Abração minha querida Ângela Pereira da Graça, Ailton, também aqui a Tia Teca, seu Luiz, a Nenê, do saudoso Maurício do Dez, Romildo da Padaria, a Bia, né, de Virgínia, a Bia de Derivaldo, meu amigo Visual aí no Comida Caseira do Visual, grande aí audiência, ligadinho no nosso programa. Abraço aí ao Nenzão, meu amigo Tatai, passou por aí. Minha prima Naná, Valdicota, Romildo da Padaria, Nendo Saudoso Ló, minha querida Madinhadinha, a Mariave e toda a família. Abração ainda a Cida, né? O saudoso Nilson Paraguai. É a Miriam, lá na cidade do Lagarto. Esté Pereira, lá em Gararu, né? A Ninha na Malhada. É, mais uma vez, parabenizar aí a Nê, né? Da Neca, aí do Bandeira. E a Esté Pereira, lá da Quixaba, em Gararu. Parabéns aí a todas as duas.

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Bendize, ó tu, meu coração, bendize ao Salvador. Não fiques esquecido, pois, do seu divino amor. Ele os delitos com amor e graça perdoou. E com divina compaixão, Jesus te aliviou. O teu desejo satisfaz. Com verdadeiros bens, a vida renovada, assim, tu, como as águas, tens. Pois é, a partir de agora está entrando no ar o programa Papo Sadio. Hoje, sábado, dia 30 de maio, penúltimo dia do mês de maio de 2026. Temperatura aqui em Feira Nova, termômetro marca 23 graus, céu aberto, mas ainda um clima bem fresquinho. Agora são 8 horas e 8 minutos. Bom dia, Alexandre, aqui conosco. Bom dia aos ouvintes de longe, aos ouvintes de perto aqui da FM Sertaneja. Você de Graco, de Cumbe, você de Glória, de Dores, você aí das demais regiões, povoados da circunvizinhança de Feira Nova, você que está escutando o programa pelo aplicativo FM Sertaneja 104.9, aí que você baixou no Play Store, avisa os seus amigos, familiares, parentes. Programa Papo Sadio, segunda, quarta e sexta, às 10 para meio-dia. Segunda, quarta e sexta, às 10 para meio-dia. E sábado, às 8 da manhã. Daqui a pouquinho, às 9 horas, programa Voz da UMESE em Feira Nova. UMESE pregando a unidade na diversidade denominacional para o crescimento do reino de Deus. É o programa Papo Sadio, tratando o corpo, a alma e o espírito, comunicando vida para você. Nós vamos ouvir uma página musical no programa. Primeira página musical no programa de hoje, Júnior e Matheus, Minha Casa. Daqui a pouco a gente volta. Lembramos aí que hoje tem o curso de música ali no Centro de Criatividade Evangélico, violão e teclado às 13 horas da tarde. Curso de música, violão e teclado no Centro de Criatividade Evangélico na Praça Gerino Joaquim dos Santos, 1 hora da tarde, 13 horas, portanto. Vamos ouvir Júnior e Matheus.

0: Pois é, vamos para a polêmica agora.
1: Polêmica.
0: É, um abraço a todos os alunos ali do Centro de Criatividade, alunos de música, do curso de música. E professor Gilvan Lacerda Filho vai estar conosco hoje e amanhã às 13 horas. E você que quiser, Alexandre, veja se coloca aí o áudio do curso de música. Você que quiser, entra em contato conosco. Daqui a pouco eu digo o número, pega papel e caneta, vamos ouvir o áudio.
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0: Não, é esse não, é isso aí, é isso aí.
3: Agora... 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

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Pois é, olha, Tony das Peças está ligando, Tony das Peças ligadinho sempre no programa Papo Sadio. Quem ligar hoje vai estar concorrendo ao suplemento Melão de São Caetano. São 3 suplementos, eu acrescentei mais um. Melão de São Caetano, o xarope Bioline, como também o kit tira-manchas com sabonete, creme e sabonete líquido, sabonete em barra e o creme tira-manchas. Então você que ligar e participar vai estar concorrendo aos 3. O pessoal que ligou desde sábado passado já está concorrendo, mas querendo pode ligar. Quem está ligadinha também no programa é Teté, e daqui a pouco a gente passa o áudio dela. E Aparecido ligadinho também no programa Papo Sadio. Pois é. 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Muito bem! 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Vamos para a polêmica agora, né? É. E quanto aos que nunca ouviram de Jesus? Vamos para o livro de Atos, Atos dos Apóstolos, capítulo 4, Atos 4, versículo. Vamos ler aqui a partir do versículo 12. Pronto. Versículo 12 mesmo. Diz assim: e não há salvação em nenhum outro, porque abaixo do céu não existe nenhum outro nome dado entre os homens pelo qual importa que sejamos salvos. Glória a Deus. Porque Jesus entregou-se, morreu na cruz, entregando-se para que pudéssemos ser alcançados pelo amor de Deus e salvos para viver uma vida plena e eterna com Deus. E lá, Ele é quem vai iluminar as nossas vidas. Vamos ser transformados e estaremos lá com Ele. Vamos ser transformados num corpo glorioso, um corpo espiritual, e vamos estar lá com Ele nessa oportunidade. Então, repetindo o texto: e não há salvação em nenhum outro, porque abaixo do céu não existe nenhum outro nome dado entre os homens pelo qual importa que sejamos salvos. E quanto aos que nunca ouviram de Jesus? É o tema da polêmica de hoje. Os ouvintes podem ligar e participar ou mandar áudio ou mensagem. Se quiserem falar ao vivo daqui a pouquinho, logo após nosso bate-papo, a nossa palavra aqui a respeito desse tema, você pode também ligar e participar.
Veja, talvez não haja resposta satisfatória a essa pergunta. E quanto aos que nunca ouviram de Jesus? Talvez não haja resposta satisfatória a essa pergunta, a resposta que satisfaça. Agora, a Bíblia é clara quanto às reivindicações exclusivas de Cristo. A Bíblia é clara quanto às reivindicações exclusivas de Cristo. E lendo no livro de João, deixa eu ver aqui, marquei João, meu Deus. João capítulo 14, versículo 6. João 14, 6. Vamos ler. Diz o seguinte: respondeu-lhe Jesus: eu sou o caminho e a verdade e a vida. Ninguém vem ao Pai senão por mim. Eu sou o caminho, Jesus respondeu, e a verdade e a vida. Ninguém vem ao Pai senão por mim. Então não existe outro caminho para ir a Deus. Então, se alguém mostrou ou mostra ou indica um outro caminho, por exemplo, a religião não é um caminho que leva a Deus, né? Até porque existe o caminho, ou o único caminho. A religião pode até apontar para Cristo. A religião pode até mostrar que o caminho é Cristo. Mas a religião não pode mostrar a salvação através dela. Porque senão Cristo seria substituído por ela. Aliás, nenhuma pessoa, ninguém abaixo dos céus pode indicar, pode ser o caminho. Ninguém. Por isso que o próprio Jesus disse aí, veja, respondeu-lhe Jesus, porque Tomé disse: Senhor, não sabemos para onde vais. Também não sabemos o caminho. E Jesus respondeu: eu sou o caminho. Então o caminho é Jesus. O caminho não é José, não é Maria, não é Pedro, não é Paulo, não é João. O caminho não é Lucas. O caminho é simplesmente... Aliás, a Bíblia também diz lá no livro de... Diz que... No livro de Hebreus, se eu não me engano, diz que... não há um outro intermediário a não ser Jesus Cristo. Então, fica claro aí, irmãos, ouvintes, você que quer aprender na palavra de Deus, e a Bíblia é uma só, fica claro que qualquer outra informação contraria o livro sagrado. O caminho é o Senhor Jesus. Agora, no entanto, entretanto,
Diz assim, que nós sabemos, todos sabem, que Deus é misericordioso e absolutamente justo. A justiça de Deus é completa, é absoluta. Se ele não levasse em conta as desvantagens daqueles que, não por culpa própria, nunca ouviram acerca de Jesus, isso pareceria contradizer o que sabemos sobre a sua natureza. Porque, de repente, alguém partiu para a eternidade e nunca ouviu acerca de Jesus. Então, Deus é justo e não deixaria que alguém se perdesse por essa desvantagem de não ouvir acerca de Jesus. Como Jesus é Deus, então a gente conhece Deus, ou muitos conheceram Deus, pela criação. E sentiam a presença de Deus, ou seja, do Criador. E eram tementes a esse Criador, a esse Deus. Então, no mínimo aí, a gente tem uma certeza que Deus é bom e é justo. Minimamente, a gente tem essa certeza. Então, ninguém se perdeu ou se perde, né? Hoje é muito complicado a gente dizer que alguém não ouviu falar de Jesus, porque o Evangelho está escancarado aí, através, principalmente, das redes sociais, através da internet. Então, o mundo todo, praticamente, e a Bíblia diz que Jesus não viria antes que o mundo tivesse essa oportunidade, todas as pessoas tivessem a oportunidade de ouvir de Jesus, né? Para o tempo de hoje, ouvir de Jesus para o tempo presente. Então, que indagar mais? Veja, ainda noutra perspectiva, temos de dizer que até mesmo os que ouviram o nome de Jesus não merecem ser salvos. A salvação é sempre resultado do amor de Deus por nós. Ou seja, ninguém é salvo por merecimento, mas por entrega. Você ouviu eu dizendo que os antigos, até pouco tempo a gente estava numa região onde as pessoas não sabiam o que era ser cristão evangélico. Em outras palavras, ser crente. Mas, se há um temor a Deus e esse evangelho não é pregado ali, o que não é mais o caso, até por conta das... Digamos que haja alguém ainda que ainda não tem acesso à internet. Essa pessoa é alcançada também porque Deus é um Deus bom e é um Deus justo. Então ninguém é injustiçado e vai para o inferno por conta dessa indicação, ou por conta dessa perspectiva de estar perdido por não ter a oportunidade, por não ter tido a oportunidade.
Agora, então eu disse que a salvação é sempre resultado do amor por Deus e do amor de Deus, e não do nosso amor por Ele. Nosso amor por Ele é consequência também de o ter conhecido. Porque como é que você ama alguém se você não conhece? Agora, é a sua graça. Graça, favor e merecido, e não o nosso esforço que nos salva. Em outras palavras, o mérito para que você seja salvo é de Jesus. Porque senão ele não precisaria ter sido sacrificado na cruz, ter derramado o seu sangue. A Bíblia diz que sem derramamento de sangue não há remissão de pecados. Ainda assim, a graça de Deus requer a atenção humana. A graça de Deus requer a atenção humana, repito. Os cristãos têm a responsabilidade de tornar Cristo conhecido em todo o mundo, de modo que as pessoas tenham oportunidade de atender a esse convite. E aí Mateus 28, 19 e 20 diz o seguinte. Vamos ler. Veja. Diz o texto: ide, portanto, fazei discípulos. Discípulos é seguidores. Fazei discípulos de todas as nações, batizando-os em nome do Pai e do Filho e do Espírito Santo. O 20 diz assim: ensinando-os a guardar todas as coisas que vos tenho ordenado. E eis que estou convosco todos os dias até a consumação dos séculos. Até o tempo que o Senhor vai nos dar aqui na terra, até a consumação dos séculos, o Senhor vai estar com os seus discípulos. Agora, quando ele fala em ensinando a guardar todas as coisas que vos tenho ordenado, esse ensino aí, aonde é que você vai ter? Na palavra de Deus. E aonde é que você vai ter maior esclarecimento? Na igreja? Sim, é na igreja. Na igreja que você vai ter a chance de se aprofundar mais no conhecimento daquilo que está escrito nas Escrituras. Então, a igreja, eu digo que é a maior universidade do mundo, porque ela não ensina sobre essa vida passageira. Aliás, ela também ensina, mas ela ensina principalmente a respeito da eternidade que vamos ter com Deus. Aquele que me confessar diante dos homens, está escrito, eu confessarei diante de meu Pai que está nos céus. Essa é a oportunidade, então. Enquanto a vida, a esperança. Não existe outra maneira. Depois da morte, Hebreus capítulo 9, versículo 12, depois da morte segue-se o juízo. Após a morte segue-se o juízo. Ou seja,
Quando você morrer, vai ter um tempo de julgamento. Você vai passar pelo julgamento. Alguns vão ser julgados para a salvação, outros para a condenação. Você quer ser julgado? Todos vão passar pelo julgamento. Você quer ser julgado para a salvação, onde você vai ter de Deus o presente, o galardão? A Bíblia fala galardão, o nome é galardão, né? Que nada mais é que um presente que Deus vai nos dar lá na eternidade com Ele. E o galardão, cada um terá um galardão que pode ser diferente um do outro. Vai depender justamente dessa palavra: ide por todo mundo e pregai o evangelho a toda criatura. Da sua funcionalidade como cristão aqui na terra. Pois é, eu fico por aí, né? E a gente volta já já, vamos ouvir mais uma página musical bonita. 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Tá certo? Muito procurado também o kit tira-manchas. Vamos ouvir essa página musical bonita e a gente volta já já com áudios e as mensagens.

0: budget. Vamos ouvir esse áudio aí, essa divulgação importante.
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0: Anota aí, pega aí papel e caneta, você que quer anotar o número da Caatinga e da polícia, vou dizer mais lentamente. Lembrando aí, quem está na escuta é a Adriana, é também Edenilde, quem está na escuta é Aparecido também, né? Vamos ouvir o áudio de Teté. Enquanto isso, você pega caneta e papel para anotar o número da Caatinga e da polícia, destacamento da polícia de Feira Nova. Vamos ouvir o áudio de Teté. De Teté e de Edenilde.
2: Bom dia, pastor Gilvão. Bom dia, missionária. Aqui é Tetê. Pastor Gilvão, estou com um louvor bem bonito aí, oferecendo para meus dois filhos, Kaique e Carlinha, e meus dois netos, Benício e Benjamin. Deus abençoe vocês aí.
0: Amém. Deus abençoe toda a família, vocês aí também, a vizinhança, viu? Estamos sempre à disposição. Vamos ouvir o áudio aí agora de Edenilde.
3: Pai do Senhor, pastor Giovanni, estou na escuta.
0: Paz. Amém, minha irmã. Jesus abençoe. Olha, a Adriana também. A Adriana mandou um áudio. A Adriana tá na escuta, né? Até mandou outro áudio.
2: Pastor Gilvão, olha eu novamente. Por gentileza, pastor Gilvão, mande para mim também o número da Caatinga. De vez em quando a gente precisa aqui. Manda um cheiro para Cristiano.
0: Amém. Obrigado, minha irmã. Pronto, pegue papel e caneta aí, o pessoal já está com papel e caneta. Vamos dizer aí lentamente, ó. 99612-5310. Número da Caatinga, 99612-5310. Agora o número do destacamento da polícia aqui de Feira Nova, 99884-4462 99884-4462, ok? Então, fica aí esses números. Olha, suspeita, você tem suspeita de algum comércio de droga, você tem suspeita também algum meliante aqui na cidade de Feira Nova. Alguém que você suspeite somente, você diga, olha, uma suspeita, o endereço é tal, e essa ligação é anônima. Ou seja, você não é obrigado a dizer seu nome, tá certo? Então, fica aí para você entrar em contato com a Caatinga e com o destacamento da polícia aqui de Feira Nova. Agora nós vamos ouvir o informativo Papo Sadio de hoje, às 8 horas e 47 minutos.
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5: Ordinária, né? Pessoal, o que acharam na sepultura de um crente na Alemanha, datado de 230, 270 depois de Cristo, ou seja, muito antigo, tá fazendo ateus reescreverem seus livros de história. Sim, meu irmão, eu tô emocionado porque é tremendo. Nada do que tá na palavra de Deus cai no chão. Isso aqui é extraordinário, pessoal, extraordinário. Vou já mostrar o que acharam, tá? Em 270 depois de Cristo, a região da atual Alemanha era chamada de Germânia, né? E era dominada pelo Império Romano. Eram os romanos que mandavam naquela região toda. Nessa época, todos ali chamavam César de Deus. Foi nessa época que milhares de cristãos entraram no Coliseu Romano, né? E ali papocaram por amor a Jesus de Nazaré. Pra quem não sabe, irmãos, é importante falar isso aqui, tá? Naquela época, quando o crente chegava na porta do Coliseu para entrar, lotado, né? Milhares de pessoas assistindo, era um espetáculo para todos. Vamos ver quanto tempo os crentes aguentam correndo, né? Ali dentro, os leões eram soltos. Alguém chegava e perguntava: e aí? César tá te dando uma oportunidade. Nega Jesus e diz que César é Deus. Meu irmão, ninguém negava. Todos diziam: só Jesus Cristo é Deus, só Jesus Cristo tem que ser adorado. Estude a história dos primeiros cristãos que você vai ficar impactado. É uma coisa que confronta a gente. Ninguém negava a Jesus de Nazaré. Pois bem, esse é o contexto, tá? Nessa época, alguém estava servindo a Jesus na Alemanha. A igreja já existia na Alemanha. Olha só isso aqui. Em 2018, acharam na sepultura de um crente esse rolo que aparece aí, tá? É como se fosse um suporte onde você coloca inscrição dentro. Era uma coisa comum da época. Olha o que foi que encontraram. 2018. Naquela época, não tinha tecnologia para ler. Eles começaram a desenrolar e se quebrou. Esperaram a tecnologia evoluir. E há poucos meses atrás, traduziram o que estava dentro desse pergaminho. Vou chamar de pergaminho, tá? Olha só o que estava escrito. Em nome de São Tito, santo, santo, santo, fazendo referência a Tito, lá de Creta. Se lembra, né? O cara que espalhava o que Paulo escrevia? Pois é, olha só. Em nome de Jesus Cristo, Filho de Deus, o Senhor do mundo, resiste a todos os ataques. Esse crente escreveu que o evangelho estava resistindo lá, mesmo debaixo das afrontas de César, né? Aí ele continua falando: o Senhor do mundo resiste a todos os ataques. O Deus concede entrada ao bem-estar, protege a quem se entrega à vontade do Senhor Jesus Cristo, Filho de Deus, pois diante do Senhor Jesus Cristo se dobra todo o joelho, os que estão no céu, os que estão na terra e os que estão debaixo da terra, e toda língua confessa que Jesus é o Cristo. Isso aqui vai acontecer, tá? Tem muita gente, irmãos, que não confessa Jesus em vida. Vai deixar para confessar depois da vida, né? Porque por mais que tu seja ateu, vou já mostrar, pessoal, a importância disso, tá? Por mais que você seja ateu, um dia tu vai ter que confessar isso aqui. Por mais que tu seja aquele ateu ranzinza, né? Que tenta convencer todo mundo, um dia tu vai ter que botar o joelho no chão, vai ter que abrir a boca e vai ter que dizer: é, Jesus é o único Deus mesmo. É a salvação verdadeira. Mas vai ser tarde demais, né? Isso aqui foi em 230 d.C., ou seja, passou-se 230 anos depois de Jesus e o evangelho já estava lá. O evangelho já estava lá. As cartas de Paulo, possivelmente a carta aos Filipenses, né? Porque aqui ele cita Filipenses 2:10. Aqui vemos o legado de Paulo chegando na Alemanha, na atual Alemanha hoje, e também o legado de Tito. Não sei se você sabe, mas naquela época, quando você colocava na sepultura qualquer coisa ligada ao cristianismo, toda a sua família era investigada. Irmãos, olha a ousadia daqueles crentes. Esse crente aqui pediu para colocar na sepultura dele essa passagem bíblica. Ou seja, eu quero que depois da minha morte, aqueles que vão encontrar isso aqui saibam que eu parti servindo a Jesus de Nazaré. Por que que isso aqui é tremendo, irmãos? Porque mostra a igreja resistindo em um tempo inacreditável. Pessoal, o que César fez, o que todo o Império Romano fez em cima do cristianismo, irmão, são coisas inacreditáveis. Para você entender, crentes eram colocados em estacas para servir de vela. Sabia disso aqui? De longe as pessoas viam os mastros. Crentes servindo de vela para iluminar o palácio do governador, do Deus da época. Nesse tempo, você vê aqui um cristão, né? Porque acredita-se que ele era rico, porque a sepultura era muito bem feita. Ele escreveu em latim, então era alguém que conhecia uma outra língua. E queria que essa inscrição dele chegasse para mais pessoas. Por isso, ele escreveu em latim. É tremendo, né? Pessoal, não saia no momento da palavra, não, tá bom? Aguenta aí. Irmãos, eu quero pedir ajuda de vocês para abençoar essas crianças da África. O pastor Giovanni Dias tem um trabalho maravilhoso na África e queremos beneficiar essas crianças. Nos ajude. Mande a sua doação aqui para esse Pix ou para esse QR Code aqui. Hoje nós já fizemos a primeira doação para o Ministério Povo da Fé do pastor Giovanni Dias, tá? Nos ajude, pessoal, tá? Eu quero usar esse canal como ferramenta para abençoarmos quem precisa. Parte dessas doações estão sendo usadas para abençoar pessoas aqui também com cestas básicas, tá bom? Mateus 16 e 18. Pois eu também te digo que tu és Pedro, e sobre

0: escrever essa inscrição, santo, santo, santo, era como se fosse uma afronta ao César, né? É você dizendo que Jesus de Nazaré é o Deus e Deus verdadeiro. Era você colocar toda a família em risco. E esse irmão aqui, ele fez exatamente isso aqui. Não sei quais são as lutas que você está enfrentando, mas eu quero te dizer que vai valer a pena. A Bíblia diz que as ruas que nós vamos andar no céu são de ouro puro. Os muros são de cristais reluzentes, né? Como escrevia os escritores da época, os escritores patrísticos, né? Que podemos assim chamar, os primeiros teólogos da era da igreja, eles escreviam que o sangue dos crentes da época era como se fosse uma semente. Quanto mais crente morria, mais a igreja crescia e nós chegamos até aqui. Eu fiquei alegre em ler a carta desse irmão. Coopere com a África, coopere com a igreja, pessoal, tá? Tá aqui o Pix, vamos ajudar, vale a pena. E até amanhã, se Deus quiser.
1: E vocês se lembram...
2: Até segunda-feira daqui a pouquinho, né? Segunda-feira, às 10 para meio-dia, o programa volta. Segunda, quarta e sexta, às 10 para meio-dia. Um abraço a todo o pessoal do programa Mistura Sertaneja com Helenivaldo Dantas. Eu quero dizer o seguinte, que nós vamos passar daqui a pouquinho um momento de saúde, mas essa música agora é a pedido de Ivanete, toda a sua, ela oferece à família, aos ouvintes, à missionária, a gente aqui do estúdio. Deus abençoe, nós vamos ouvir. Ah, e para Tony das Peças também, que está ligadinho no programa, ok? Vamos ouvir.

É, quem tá ligadinho aqui no programa também é Pinheira, Pinheira, família de Pinheira, e oferecemos também essa música para ele, música bonita, Pinheira, para você. Ele vem com Zezé, com Wellington Camargo.

E agora nós vamos para o Momento Saúde. 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

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Daqui a pouquinho o programa Voz da UMES em Feira Nova. O pessoal aqui já está chegando.

Ok, música bonita aí com Zé, com o Wellington Camargo. Wellington Camargo, nosso irmão Wellington Camargo, que esteve aqui no, na quadra de esportes aí, evento organizado pelo Projeto Vida com apoio da UMESE também. Olha, quem está aqui é a Diaconisa Leia. Vou pedir para ela dizer um número de 1 a 11 para o sorteio dos brindes, 3 brindes. Todo o pessoal que ligou, Esté Pereira, Flávia, Nájila, Tony das Peças, Aparecido, Nalva Santos, Ivanete, Adriana, Edenilde, Teté e Pinheira. Diga aí de 1 a 11. Número 9. Número 9, ganhadora foi Ivanete. Ivanete, a ganhadora dos brindes de hoje.

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0: 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Você que quer fazer o curso para aprender, você que ainda não sabe tocar, ou você que já sabe, quer aprimorar o seu conhecimento musical, ok? Então, segunda-feira a gente está de volta aqui com o programa Papo Sadio.
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1: Glória a Deus, aleluia, bom dia, paz do Senhor Jesus a todos os nossos ouvintes maravilhosos. E um dia de salvação, né, a nossa Feira Novense de hoje, né? Hoje, sábado, dia 30 de maio de 2026, são 9h12 da manhã. Quem vos fala é a diaconisa Leia do Ministério Adorai ao Príncipe da Paz. É uma alegria, um prazer estar aqui novamente com vocês, né? Nesta manhã maravilhosa, para juntos fazermos esse programa para a honra e a glória do Senhor Jesus. Está no ar o programa A Voz da Almese. Vou fazer uma oração, né? Apresentando este programa maravilhoso, entregando ele nas mãos do Senhor Jesus, né? Porque a direção eu faço, mas a direção é do Espírito Santo de Deus. Senhor meu Deus, maravilhoso e eterno Pai, aqui me encontro para mais um dia, Senhor, para fazer o programa, meu Pai, de rádio, meu Deus. E eu agradeço ao Senhor, meu Pai, por o Senhor me trazer a este lugar, Senhor, por eu estar aqui, meu Deus. Pai, eu apresento cada ouvinte, Pai, que está ouvindo o programa nesta manhã, meu Deus. Eu apresento cada lar, cada família, nossa cidade de Feira Nova, meu Deus. Deus, eu creio, meu Pai, que o Senhor está no controle, que o Senhor está aqui, meu Senhor. Pai, sinta-se à vontade para falar com cada um, meu Pai, que está no seu lar, através do louvor, Pai, através da palavra, seja como o Senhor preparou, meu Pai, para esse dia de hoje. Porque eu creio, meu Pai, que tudo, meu Pai, é preparado segundo o Teu coração para nossas vidas, Senhor. Pai, eu apresento, meu Pai, a cidade de Feira Nova, cada morador, Senhor, cada lar, cada família, Senhor. Pai, vai de encontro aos enfermos, meu Pai, de Feira Nova nessa manhã, meu Deus. O Senhor é o médico dos médicos, meu Pai, não há nada impossível, não há nada que o Senhor não possa fazer. Vai entrando com a cura, com o alívio, meu Deus amado. Vai livrando, meu Pai, as vidas, meu Pai, do laço da morte, meu Deus. Vai livrando, meu Pai, dos projetos do inimigo, Senhor, das nossas almas, meu Pai amado. Eu apresento às autoridades desta cidade, meu Deus, que o Senhor as use, meu Pai, para abençoar cada dia o povo de Feira Nova e interiores, meu Pai, círculos vizinhos, Senhor amado. Pai, o que estão ouvindo este programa de rádio que hoje, Pai, receba, meu Senhor, porção dobrada da graça do Senhor, meu Pai. Receba a porção dobrada, meu Pai, dos livramentos, da vitória, da prosperidade, da saúde, meu Senhor amado. E eu creio, meu Senhor da glória, que a minha oração, Pai, é ouvida e respondida pelo Senhor, meu Deus. E eu agradeço ao Senhor, meu Pai, apresento para a vida de Alexandre, Pai, que sempre tem estado conosco nesse programa, meu Deus. Toma a família dele, meu Pai, vai livrando, vai abençoando, vai dando saúde, meu Pai amado. E agradecer, meu Pai, pela minha filha que está aqui comigo hoje, meu Deus. Continua nos usando, Pai, segundo o Teu querer, a Tua vontade. E eu entrego a Ti, Pai, a direção da minha vida, meu Pai, deste programa em Tuas mãos, em nome do Senhor Jesus. Amém, glória a Deus, aleluia. O programa Voz da Almese está no ar. Estamos para mais um dia, né? Nós falar um pouquinho desse Deus maravilhoso, porque o programa da Almese é todos os sábados, de 9 a 10 da manhã. Então, vocês todos estão convidados a estar conosco a cada sábado no programa Voz da Almese. Temos o pastor Marcelino, né, que faz o programa, temos o irmão Josafá. E temos eu aqui fazendo o programa Voz da Almese. Então todos vocês estão convidados a todo sábado estar sempre conosco, né, para ouvir, falar um pouquinho desse Deus maravilhoso. Temos também, né, falando desse Deus maravilhoso, o programa Papo Sadio. Que os irmãos continuem sempre ouvindo, porque o que é bom e agradável, que nós ouça a palavra do Senhor Jesus, que nós ouça os ensinamentos, né, os aprendizagens que cada um tem mandado, né, para a nossa vida. Que o nosso Deus, Ele veio para nos dar vida e vida em abundância. Então, que cada um que está ouvindo o programa nesta manhã sinta-se agraciado por Deus, por poder ouvir, por estar conosco, por ter a sua vida hoje, por, independente da forma a qual você se encontra, que você agradeça ao Senhor Jesus pela sua vida, que você seja grato a Deus, independente da circunstância do momento. Que o nosso Deus, Ele fale forte ao seu coração nessa manhã. Estamos no último dia do mês, né? A partir de amanhã já estamos em junho, no meio do ano. O ano já está praticamente se acabando, porque depois de junho, pronto. É que nem a semana, chegou na quarta-feira, pronto. No instante, chegando domingo. Assim é o ano, né? Chegou em junho, rapidinho, a gente está em dezembro. Então aproveita a sua vida, faça coisas que agradam ao Senhor, não seja desonesto, faça a coisa certa, plante o bem, plante sabedoria, plante coisas boas para que no decorrer do ano, no final do ano, você venha colher os frutos, né? Que os frutos sejam coisas para saciar, lhe renovar, lhe fortalecer, porque nós colhemos o que a gente planta. Se nós plantar arroz, nós vamos colher arroz. Nós plantar feijão, nós vamos colher feijão. Então plante amor, plante esperança, plante ensinamentos bons, plante educação, que você vai colher as coisas boas que Deus tem para a sua vida. Que cada dia o nosso Deus, ele possa renovar a esperança dentro do seu coração, porque o nosso Deus, ele é esperança. Ele é força, ele é saúde, ele é o que você precisa. Quando você passa a ouvir os ensinamentos, né, as coisas de Deus, você passa a ser uma nova pessoa, porque você vai conhecendo coisas que até então pareciam normais, pareciam simples, mas que para Deus, quando ele começa a lhe ensinar, são coisas preciosas que o ser humano depende para ter um dia próspero, para ter uma vida abençoada, para receber o galardão a qual Deus preparou para mim, para você, porque ele veio em carne e osso, morreu, ressuscitou e está à destra do Pai com gemidos inexprimíveis pela minha vida, pela sua vida. E ele foi para o Pai preparar a morada, e um dia vai vir buscar a igreja dele. E aquele que crê, se prepare, receba e viva isso. Aquele que não crê, procure crer, porque essa é a única verdade que a palavra do Senhor tem para você. Que ele foi para o Pai e ele vai voltar para buscar a igreja dele. E não é qualquer um, não é de qualquer jeito, não é de qualquer forma que vai chegar lá no céu, né? Nós temos que ter uma preparação aqui na terra. Nós estamos aqui ensaiando, nós estamos aqui nos preparando para entrar no céu, para viver a eternidade, uma vida eterna. Então, depende da nossa preparação aqui, o lugar qual nós vamos. Porque viver sem Jesus, vive. Agora, morrer sem ele, meu irmão, é que não é bom. Porque a eternidade é dolorosa se a gente não escolher viver o que Deus tem para nós. O nosso Deus, ele tem uma vida em abundância enquanto nós estamos aqui, porque nós estamos aqui, mas não somos daqui. Assim eu creio, e eu creio que todos que vivem a palavra de Deus verdadeiramente crê na palavra de Deus, porque a palavra, ela é vida, a palavra de Deus, ela é salvação. A palavra de Deus, ela é força, é sabedoria, é escape, é bloqueio. A palavra de Deus, ela é o que você precisa, que ela seja na sua vida. Então, que hoje o nosso Deus, ele venha falar forte ao seu coração. São 9h20 da manhã. Nós temos uma mensagem. Bom dia, Pai do Senhor Jesus. Eu estou ligadinha no programa hoje. Eu quero oferecer todos os louvores para todos os ouvintes do programa, em especial para minha esposa e minha filha, que está apresentando o programa. Fique todos com Deus. Ofereço para todos os irmãos da igreja. Adorai ao Príncipe da Paz. Estamos ligadinhos no programa. Amém, meu amor. Que Deus abençoe meu esposo, né? Mandando mensagem que hoje está eu e minha filha aqui, né? E nós vamos adorar o Senhor Jesus, porque ele é lindo, ele é fiel, ele é maravilhoso. E nós vamos louvar o Ele, te adorarei. Um Edna Rufino. Esse louvor, meus irmãos, ele fala como nós temos que ser, na verdade, na presença do Senhor Jesus. Ele nos ensina a adorar, independente do momento, da situação, do que nós vivemos. Então receba esse louvor para a sua vida hoje e viva ele.
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Glória a Deus, aleluia. Servimos, irmão, como esse louvor é forte. Nós temos que adorar a Deus, independente do momento, da circunstância, da forma que encontra a nossa vida, porque é a adoração que vai mudar o quadro da situação, é a adoração que vai mudar, que Deus vai olhar, a forma a qual Deus vai olhar para nós, é na adoração. Então adore a Deus, seja como for, esteja a sua vida hoje. Ah, eu tô na luta, minha irmã, a guerra tá pesada, o levante tá grande, então adore, isso é um conselho que eu tenho, adore. Ah, irmã, eu estou muito enferma, adore. E que assim o nosso Deus, Ele que é fiel para cumprir, Ele do alto céu olhando para ti, com os olhos como chama de fogo, é o único que pode te ajudar, que pode te socorrer. Nós temos mensagem em nome do Senhor Jesus. Bom dia, paz do Senhor. Sou Raquel, quero pedir o louvor, meu herói, para oferecer para todos os meus irmãos em Cristo e para todos no programa. Amém, minha irmã Raquel. Que Deus abençoe a sua vida. Nós vamos ouvir agora o seu louvor. Em nome de Jesus.

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1: Aleluia. São 9h31 da manhã, programa Voz da Almeida em Feira Nova está no ar. Eu quem vos fala, Diaconisa Leia. Esse louvor, ele é muito lindo, né? Ele é muito forte. Que Deus abençoe a sua vida, irmã Raquel, né? E lembrando, né? O louvor de hoje está sendo para todos os ouvintes, né? Que estão ligadinhos aí no programa. Os que estão mandando mensagem. Também os que não estão mandando mensagem. Os louvores é para vocês, viu? Receba aí, tome posse. Nós temos mais mensagem.
2: Mais uma mensagem da irmã Letícia. Bom dia, Pai do Senhor, para todos os ouvintes. Quero pedir o louvor Covardia de Léa Mendonça para oferecer para todos os ouvintes.
1: Aí, minha irmã Letícia, que Deus abençoe a sua vida, viu? Esse louvor é muito forte. Eu tava pensando em pedir ele, olha, para dar encerramento ao programa. Mas a ouvinte é quem manda, né? Então vamos ouvir esse louvor lindo, maravilhoso. Que Deus abençoe.

0: Glória a Deus, aleluia. É Deus quem vai, né? Entra nas nossas guerras. Deus é quem vence as nossas guerras. Ele é quem faz por nós. Ele é fiel, ele é maravilhoso para fazer. Nós temos mensagem. Vamos ler. Nós temos um áudio, vamos ouvir.
1: Bom dia, aqui é o Adilson. Fala aqui do Boagem de Papinha aqui da Manhã. Estou ligadinho na FM Sertaneja. Bom dia.
0: Bom dia, Adilson. Que Deus abençoe a sua vida, viu? Os louvores do programa são todos para você, nosso ouvinte. Que Deus abençoe cada dia a sua vida. Nós temos mensagem da irmã Gilvânia. Ela botou: bom dia, paz do Senhor Jesus. Eu quero ouvir louvor. Passa lá em casa. Jesus, esse louvor é para mim e meus filhos. Amém, irmã Gilvânia. Que Deus te abençoe, que Deus te dê uma ótima recuperação. Já estamos com saudade de você nos cultos, né? Que Deus abençoe a sua vida, dos seus filhos. E que ele vê, ele vai. Eu já profetizo, porque eu creio que você pediu esse louvor, crendo que ele cumpre, né? E ele vai passar sim aí na sua casa, na casa da sua mãe, abençoando vocês, renovando vocês, enchendo a vida de vocês de saúde, de livramento, de vitória. Nós temos outra mensagem aqui. Tia Léa, aqui é Davi. Ô, meu amor. Quero oferecer o hino. Eu vou viver a totalidade da promessa. Ofereço a todos os ouvintes, e em especial a senhora e Rayane. Amém, meu Davi. Que Deus abençoe, meu amor, a sua vida. Ele oferece para mim e para a Rayane, né? Que Deus abençoe a sua vida. Então nós temos dois louvor para passar, né? Da irmã Gilvânia e do irmão Davi. Nós vamos passar dois pedacinhos desse louvor e vamos para um trechinho da palavra. Em nome do Senhor Jesus, receba.

Eu sinto a tua presença nesse lugar, Deus. O Senhor não falha. O Senhor não mente. O Senhor não muda.

0: Você crê, meu ouvinte maravilhoso desta manhã, que você vai viver a totalidade da promessa? Não queira viver só um pedaço, não. Queira viver a promessa inteira, né? É, eu tenho aqui, né, um convite a fazer, né? Aulas de violão e teclado, né? Quem tem um desejo de aprender, né, a tocar violão, a tocar teclado. Nós temos em Feira Nova, viu? Nós temos aulas aqui em Feira Nova, um presente para Feira Nova. Você quer aprender, né? Que tem um sonho de aprender. E você também que não tem um sonho, mas é bom, né, aprender a tocar até violão e teclado. É, no mês de maio, né, todos os sábados, sábados e domingo, às 13 horas, no Centro de Criatividade Evangélico, Casa de Deus, em Feira Nova. É, hoje é...
1: às 5.
0: Hoje é 5 horas da tarde. 1 hora da tarde.
1: Amanhã é 1 hora.
0: Hoje é 5 horas da tarde. Temos ali aula de violão e teclado no Centro de Criatividade Evangélico Casa de Deus. E amanhã, 1 hora da tarde, nós temos também ali aula de violão e teclado. Vá lá você conferir. É bem baratinho, viu? Cabe no bolso de cada um. E é maravilhoso você aprender algo novo, né? Em nome de Jesus. Não vamos ouvir, né, a vinheta. Em nome de Jesus.
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pouquinho aí, viu, gente? Só R$20, olha. Aula de violão e teclado. Hoje, 5 horas da tarde, no Centro de Criatividade Casa de Deus. E amanhã, 1 hora da tarde. Só R$20, viu, pessoal? Vamos lá, compareça. Eu vou ler aqui a palavra do nosso Deus para cada um de vocês que estão ouvindo. E diz assim, ó. Eis que o nosso Deus, a quem nós servimos e a quem nos pode livrar, ele nos livrará do forno de fogo ardente e da tua mão, ó rei. E se não, fica sabendo, ó rei, que não serviremos a teu Deus, a teus deuses, nem adoraremos a estátua de ouro que levantaste. Essa palavra é muito conhecida, né? Ela fala sobre Sadraque, Mesaque e Abednego. E ali eles foram, né, submetidos a uma situação extrema por adorar a Deus. Por ser servo do Deus vivo, por viver a palavra de Deus, por viver os mandamentos de Deus. Então, eles passaram por essa prova, por esse estreito, né, de o rei Nabucodonosor ordenar, né, lançá-los numa fornalha para que eles negassem, né, a Deus. Muitas das vezes, os problemas, a enfermidade, a necessidade financeira, as pessoas, as pedradas, o levante, às vezes ele é como esse rei na nossa vida. Ele tenta impor algo que queira mudar a nossa fé, queira mudar o que nós conhecemos de Deus, o que Deus nos ensinou, o que nós já viveu na presença de Deus. Os acontecimentos do dia a dia, ele quer nos impor a abandonar Cristo porque a enfermidade chegou, porque a necessidade financeira chegou, porque as pedradas nos alcançou, porque a circunstância da vida, ela nos toma de uma forma que é como se ela está dizendo, por você ainda crer nesse Deus, né? Você sendo enferma, ainda crer nesse Deus, você está aí desenganado dos médicos, ainda tem fé nesse Deus. Você está passando por necessidade financeira e esse Deus que não ajuda, que não abre as portas, que não manda dinheiro, que não manda prosperidade. Então assim, é como esse rei, né? Me adores, abandona Deus, né? Porque Deus não está fazendo nada, abandone. Mas no caso de Sadraque, Mesaque e Abednego, eles eram instrumento de Deus e eles viu grandemente o poder de Deus. Não é diferente de mim e você, viu? Porque cada um de nós que estamos hoje vivos, respirando nosso oxigênio de graça que o nosso Deus nos dá todos os dias, nós temos visto o quanto Deus é fiel na nossa vida, o quanto Ele livra, o quanto Ele dá escape, Ele fecha a cova, quebra laço. Hoje amanhecemos enfermos, mas amanhã amanhecemos com saúde. Hoje não temos a condição, mas amanhã Deus envia. Então assim, cada dia da nossa vida nós estamos vendo o poder de Deus. Nós estamos vendo o que Ele faz, o que Ele é, o que Ele pode fazer. Então não deixe que nada venha tirar essa certeza que há no teu coração de que Deus é o caminho, a verdade e a vida, e não há outro. Não deixe ninguém dizer, não deixe a sua luz, os seus problemas e principalmente nenhum ser humano nessa terra lhe diminuir e muito menos dizer que o seu Deus não pode lhe proteger, que o seu Deus não pode lhe guardar. Porque, meus irmãos, a palavra de Deus, ela não é simplesmente um livro, uma historinha para você contar, para uma criança dormir e ali acabou. Não. A palavra de Deus, ela é vida, ela é verdade, ela é renovo, ela é o que você precisa. E é a

0: matar, roubar e destruir. E não vamos fechar os olhos, meus irmãos. Todos estão vendo o ser humano que ele enxerga. O que não enxerga, porque não enxerga, mas tem ouvido, tem sondado como a terra está. A terra está desordenada, já é do maligno. O mundo está de cabeça para baixo. O diabo ele está matando, roubando e destruindo. E as vidas ainda dá crédito a ele. Hoje, se você for olhar, o diabo tem mais crédito do que Deus na terra. O poder é sempre de Deus, porque quem manda é ele, a última palavra vem dele. Ele venceu a morte para hoje, nada impede ele de agir nessa terra. Porque os olhos dele estão como chama de fogo sobre a terra, nada está desapercebido, nem escondido dos olhos dele. Mas o inimigo hoje ele está destruindo lares, famílias, casamentos, saúde, emprego, empresas, destruindo projetos. Então, e mesmo assim as vidas aceita ele na vida, aceita ele dentro das suas casas, aceita ele dentro do coração. Ai, irmã, você quer dizer que eu tô aceitando o diabo? Porque a palavra de Deus diz assim: não adores a dois deuses, só a um. Então, se não faz a vontade de Deus, tá fazendo a vontade de quem? Porque se Deus diz, amar o seu próximo como a si mesmo, né? Honra teu pai e tua mãe, para seguir os mandamentos do Senhor, para nós andar no caminho estreito, que é a porta estreita, a qual leva a salvação. Se nós não estamos nesse propósito, nesse caminho, nós não estamos fazendo a vontade de Deus, nós não estamos aceitando Deus na nossa vida. Então só há dois deuses. Se você não aceita a vontade do Deus vivo, que é o dono de tudo que os teus olhos alcança, tudo que os teus olhos enxerga, foi ele quem criou. Ele criou os céus, a terra, o mar, tudo que há, foi ele que criou. Então ele livrou aqueles servos dele, mas ele também pode livrar você. Nós da UMESE, nós somos poucos, porque o reino de Deus é provação, é estreito, é poucos que aceitam o chamado. E nós tivemos ali uma reunião, foi uma reunião muito produtiva, muito maravilhosa. E esse mês de junho, né, os 4 programas da UMESE que vai ter, nós teremos novidades, né, para o final do mês, para todos os ouvintes, para todo Feira Novense. Vamos vir trazendo as novidades para vocês, porque nós trabalhamos em prol do reino de Deus. E o reino de Deus é falar, é apresentar vocês para ele, a cidade, você ouvinte, a parente, família. O nosso propósito é buscar a salvação. Então a UMESE está trabalhando para isso, né? Cada reunião tem sido uma reunião maravilhosa, prazerosa. A presença de Deus tem se fazendo presente. Nós temos saído alegres, satisfeitos das reuniões, para nos reunir com nossos irmãos. E nós temos mensagem, nós vamos ouvir. Essa é a palavra de Deus ao seu coração, viu? Então viva e não abandone o nosso Deus. Bom dia, irmã Léa, a paz do Senhor a todos os ouvintes. Aqui é Joseano, da sede da Igreja Adorar o Príncipe da Paz. Paz para mim e para ouvintes, o louvor me ajuda, Deus. Desde já, muito obrigado. Amém, irmã Joseana, nossa irmã do assentamento. Que Deus abençoe a sua vida, a sua casa, a sua família. E nós vamos sim dar encerramento do programa hoje com o seu louvor, né? Ajuda, Deus. Nós temos mensagem aqui, em nome do Senhor Jesus. Nós temos um áudio. Vamos ouvir, porque as horas não esperam, já são 9h58 da manhã.
1: Bom dia, Pai Senhor Jesus, para todos. Eu quero mandar um beijo, um abraço para a irmã Léa e a irmã Rayane, que está aí no programa.
0: Amém, mamãe. Zaqueu, que Deus abençoe, Zaqueu, a sua vida, viu? Que Deus lhe encha de bênção, de vitória. Que Deus abençoe cada dia o seu coraçãozinho, viu? Que você seja uma criança abençoada por Deus, que você já é uma criança abençoada, mas que você cada dia seja uma criança melhor, né, na presença do Senhor Jesus, que o nosso Deus, ele se agrada, né, quando nós fazemos a vontade dele. Todos os nossos ouvintes de hoje, né, muito obrigado pela audiência, que Deus abençoe a sua vida. Eu vou fazer muito de oração pela sua vida hoje, viu? Que Deus, ele possa suprir, né, o que você precisa nesse dia de hoje. Oh, meu Deus, obrigado, Senhor, por mais um programa, meu Pai. A voz da UMESE em Feira Nova, meu Deus. Obrigado, meu Senhor, pela reunião, Pai, que tivemos, meu Pai, o que foi decidido, meu Pai. É para a glória do Teu nome, meu Pai, que nos reunimos, Senhor. Pai, toma toda essa cidade de Feira Nova. Deus, eu apresento hoje, Pai, as vidas que ouviu, meu Pai, este programa. Que meditou, meu Pai, em cada louvor, meu Pai. Meditou na palavra do Senhor, Pai. E que deseja, meu Senhor, viver, meu Pai.

promessa do Senhor, viver a totalidade, viver por completo, meu Deus. Meu Deus, que o Senhor vá de encontrar essa vida nessa manhã. Vá de encontro, meu Senhor, ao coração dela, meu Senhor. Vá alegrando, meu Pai, este coração que está triste. Vai, meu Senhor, dando saúde a gente que está enfermo. Meu Deus, vai de encontro aquelas vidas que estão em depressão, ansiedade, meu Pai. Porque o Senhor nos ensina na Tua palavra, meu Pai. Lançai sobre mim toda a vossa ansiedade. Não, e por que andais ansiosos com o que há de fazer, com o que há de comer, com o que há de vestir? E hoje, Pai, encontramos muitas vidas, meu Pai, na ansiedade, meu Deus. Oh, meu Deus, eu aprendo essas vidas em Tuas mãos, para que elas venham. Aprende a descansar no Senhor, meu Pai. Colocar as Tuas ansiedades nas Tuas mãos. Porque o Senhor é o único, meu Pai, que pode fazer. Pai, eu apresento ao Senhor, meu Pai, as rodovias, as estradas, meu Senhor, esse trânsito desse Brasil. Te apresento às autoridades deste Brasil, Senhor, as vidas, Pai, que tem o poder em mãos, Pai, tanto de abençoar como de amaldiçoar as vidas, de prejudicar, Senhor. Toma essas vidas, Pai, que elas venham ser instrumento para abençoar as pessoas, meu Deus amado. Deus, eu te apresento, meu Senhor, da glória ao Mese, meu Pai, em Feira Nova. Marcelino, meu Pai, o presidente da Mese. Pastor Gilvan, irmã Cristiana, irmão Josafá, irmão Albino, Senhor, irmão David, irmão Marcos, irmã Raquel, a minha vida, todos os associados, meu Pai, da Umese, que o Senhor abençoe todos os associados, também do Projeto Vida, meu Pai, que é um projeto abençoado, Senhor, que o Senhor abençoe cada um, meu Pai, que aderiu a esse projeto, a igreja, o ministério de cada um, a família de cada um, e que o Senhor continue falando forte, meu Pai, nossos corações, Pai. Eu te agradeço em nome de Jesus. Fiquem todos com Deus. Não dá encerramento ao programa de hoje, A Voz da Umese. Estarei com vocês no terceiro sábado de junho. Estaremos aqui mais uma vez. Mas todos os sábados, de 9 a 10, temos o programa da Umese, viu? E hoje, a partir das 6h30 da noite, nós temos culto ali no Beco do Açude, no Ministério Adorar o Príncipe da Paz. A partir das 6h30, estão todos convidados. Irmã Joseane, vamos encerrar o programa hoje com seu louvor. Me ajuda, Deus, viu? Que Deus abençoe a sua vida. Tchau, até o próximo programa.

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2: 10:16.
3: Não tem jeito, meu compadre. Vambora. Ela vacilou comigo, nós estamos aí, né? Tudo certo.

0: Coração partido!
1: Eu acho que você tem que mandar aquela mensagem. Mas manda o que tá no seu coração. 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
1: Boa noite, Uberlândia! Faz barulho aí, Uberlândia, que eu quero ouvir! Que coisa linda, galera!

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2: 10 horas e 50 minutos.

0: viens.
1: Hey, hey.

para todos os apaixonados do mundo do original.

0: Muito obrigado.
1: Ô, número 2, Safadão, Revaqueiro e o time da formada.
2: O time formou aqui, olha.

0: cara de canção, hein?
1: Paredões vaquejada.
0: É, e é bom.
2: Joga a mão pra cima e quem tá feliz.
3: Que pancada, meu patrão.
4: Clima, amigo, clima.
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0: Antônio Burreba, quero aí, minha Paraí!
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2: 11 horas e 34 minutos.
0: Vai crescer! Rei Barqueiro, vem aí, Gilson Neto! Brucelose, o sucesso!

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2: 11 horas e 48 minutos.

0: Perdão, escuta ele ali,
1: essa Willy Laguejada original. Ai, meu
2: Deus. Ô, Marcelo! Que saudade de vocês.

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0: 12:43.
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2: Meio-dia e 49 minutos.

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1: 13 horas e 57 minutos.

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gente. Obrigado. Um beijo no coração de cada um.

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2: 15 horas e 33 minutos.

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1: 16 horas e 9 minutos.

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8: 16 horas e 42 minutos.

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3: 17 horas e 6 minutos.

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2: 17 horas e 27 minutos.

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2: 17 horas e 59 minutos.

0: 18 horas e 10 minutos.
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0: 18 horas e 10 minutos.
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